Pare. Continua. Neste último movimento, os músculos. Neste último movimento, os músculos torácicos. Também. Os músculos torácicos.

0: contudo, qual fala? A velocidade da respiração aumenta ao passo que a velocidade da respiração se reduz.
1: Não sei o que é isso.